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2: Passa um bocadinho das 10 horas, então muito bom dia. Eu sou o João Vaz, desejo-lhe um ótimo domingo e uma excelente manhã. E venha daí, temos para ouvir já daqui a pouco Arthur Sim, The Best That You Can Do, por Rummer. Primeiro, My Guy, as

Too Late, Bob Baldwin. E então, muito bom dia. Este é um domingo com um período de céu muito nublado. Vai diminuir gradualmente a nubosidade a partir da tarde. Até lá temos possibilidade de ocorrência de aguaceiros mais prováveis no norte e no centro. Quanto à temperatura, 18 graus máxima para o Porto, 19 para Coimbra, 21 para Lisboa. Vai estar melhor no Algarve, com 24 graus de máxima prevista para Faro. E para já temos Always para ouvir Marvin Gaye. Bom fim de semana.

What You Want To falava Bobby Caldwell na Smooth FM. E bom dia. Ora, fica a saber que o blues rock norte-americano vai regressar esta semana a Portugal com Patrick Sweeney. De 21 a 24 deste mês, o músico vai apresentar o novo álbum Baby It's Too Late numa digressão que vai passar pelo Porto, mas também Montemor-o-Novo, Arcos de Valdevez e termina depois em Lisboa. Com mais de 20 anos de carreira, Sweeney vai trazer novas sonoridades que juntam blues, rock e funk num regresso marcado também pelo tema My Time Ain't Long. Se é fã do artista, não vai querer perder então esta passagem pelo nosso país. Mais informações no nosso site em smoothfm.pt pela área Go Smooth. Tem por lá muitas sugestões e olhe, tenha um ótimo domingo, continuação de um bom fim de semana. A seguir, Little White Lies, Stacey Kent. 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

domingo. E já sabe, é aqui na Smooth FM que estão as músicas que inspiram a sua vida e, claro, com aquele mood tranquilo que sabe sempre tão bem numa manhã de domingo. E a caminho das 11 temos para já Luck Be A Lady. Fica aí, selo.

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4: 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Olá, muito bom dia. Eu sou o João Vaz. Passa um bocadinho das 11 horas. Tenho um excelente domingo e já daqui a pouco vou dizer-lhe o que se celebra hoje por esse mundo fora. Mas para já temos para ouvir Lou Rawls, assim, depois Chris Stranding e também Martins.

0: The Look of Love, Denise King, nesta manhã de domingo, dia 17 de maio, assinala-se hoje o Dia Internacional da Luta contra a Homofobia e a Transfobia. É também Dia Mundial da Hipertensão e cerca de 40% da população portuguesa é hipertensa, um número que merece toda a nossa atenção. Bom, celebra-se ainda o Dia Mundial das Telecomunicações e Dia Mundial da Internet. Consegue imaginar a sua vida hoje sem ela, sem internet? É difícil, não é? Pois, é também dia de ir apanhar cogumelos, mas cuidado, claro. Dizem que alguns são venenosos. Eu nunca arriscaria fazer uma coisa destas. E hoje não podia faltar o Dia Mundial da Pastelaria. O objetivo é celebrar a alegria de confeccionar doces. Quem sabe fazer um bolo para alguém especial e ainda por cima, hoje é domingo. E para fechar, Dia Mundial da Reciclagem. Uma boa desculpa para aproveitar então este domingo e desfazer-se de algumas bugigangas, algumas tralhas que todos vamos acumulando lá em casa. Eu falo tanto por mim, olha. Tenha um ótimo domingo então, um excelente fim de semana. Temos para já Artistics, Girl, I Need You.
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0: On Bend and Knee, os Boys to Men. E já está disponível mais um episódio de Camarim, o podcast dedicado a artistas e à música portuguesa com o carimbo da Bauer Media Portugal. 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O desta semana é o músico brasileiro Ivan Lins, que esteve à conversa com a Sofia Moraes, numa conversa extremamente reveladora.
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1: E eu não queria mais, eu não queria que meus sambas, assim, vou fazer de conta que eu era um cavaquinista, tocava cavaquinho. 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Fiquei tão emocionado, porque eu sonhava tanto com isso. Vi meus sambas assim, totalmente conectados com a alma da cidade, das comunidades, né, afro-brasileiras, da onde o samba veio realmente, né? A raiz, claro, né, do samba brasileiro.
0: Ivan Lins, na edição desta semana do Camarim, o podcast para quem quer estar a par do que está a acontecer na música. E há um novo episódio todas as quartas-feiras. Camarim está então disponível na aplicação Radio, mas também em todas as outras plataformas de podcast. Agora é só ouvir e olhe, tenha um ótimo domingo, um excelente fim de semana. Não tarda nada, trago-lhe Karen Sousa com Delectable View.
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Say a Small Prayer, Ben Patterson, na Smooth FM. E então, ainda anda com o café na mão ou já está a pensar no almoço que vem por aí? Seja como for, o importante é que esteja bem acompanhado. Isso está garantido com a música aqui na Smooth FM. Para já temos Alexandre O'Neill, Cherish e depois Marta Reno. Venha daí. Bom fim.

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3: Olá, eu sou o João Vaz. Olhe lá para o relógio. Faça isso. Já reparou? Passa do meio-dia, como tal, a partir de agora. Olhe, muito boa tarde, continuação de um excelente domingo, ótimo fim de semana e vamos à música para já com Make Me Yours, Betty Swan, depois junto Michael Bublé, All I Do Is Dream of You.

You Beat Me to the Punch, Mary Wells, neste início de tarde de domingo na Smooth FM. Se por acaso está na estrada, fica a saber que, apesar de não termos no rádio, as informações de trânsito estão sempre disponíveis, quer no nosso site, onde são atualizadas ao minuto em smoothfm.pt, quer através da nossa linha verde. Sim, continua a funcionar mesmo ao fim de semana e até às 8 da tarde. É o 800-2020-10, que é nacional, claro, e é grátis. É talvez o mais importante. E olhe, boa viagem. Obrigado por estar connosco. Para já, deixo-lhe aí Angie Stone, In the Air Tonight, depois da...

0: Wonderful Life, Katie Melua. E este fim de semana o céu ganhou nova cor na Figueira da Foz. A Praia dos Quiaios acolhe o festival, o 5º Festival Internacional de Papagaios. Hoje, equipas de 6 países vão encher o céu com exibições de voo acrobático sincronizado e papagaios gigantes estáticos. Para os mais miúdos, existem várias atividades, como, por exemplo, insufláveis, não podiam faltar para as crianças, claro, pinturas faciais, modelagem de balões e ateliês de construção de papagaios. Leve a família ou os amigos e vive este domingo diferente junto ao mar. Ainda por cima à tarde vai estar, digo eu, convidativa. Mais pormenores, assim como outras sugestões, em smoothfm.pt. Passe por lá. Não tarda nada, trago-lhe Martinália, primeiro Nat King Cole, Two Marvelous For Words, e bom fim de semana.
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Mais Cherie Amour, os Amsterdam Connection. 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Para já, por aqui temos o Blues, Blue No More, Buddy Guy.

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2: É agora uma hora, eu sou o João Vaz, então muito boa tarde. Deixe-me dizer que está na hora de sentar à mesa, ou pelo menos começar a pensar nisso. E eu garanto-lhe, a banda sonora perfeita está mesmo aqui, a banda sonora para este seu almoço de domingo, a começar assim com Something Stupid, Robbie Williams.

0: Someone Like You, Shelby Sonny, neste início de tarde de domingo, dia ainda com o céu bastante nublado, vai ficar melhor lá mais para o final do dia. Ainda há possibilidade de ocorrência de aguaceiros, mais prováveis no norte e no centro, e a temperatura hoje não deverá ultrapassar os 18 graus no Porto, máxima para Coimbra, 19 graus, 21 para Lisboa e 24 para Faro. Ora, venha daí, esteja onde estiver, vá para onde for, que seja com a Smooth FM. Já daqui a pouco trago-lhe a Rita Franklin, primeiro Tosca com Lenin.
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0: Emotion, as Destiny Child. E então, muito boa tarde. Coimbra, este fim de semana, regressou ao passado. Verdade, hoje o terreiro da Fonte em Eiras ainda está a receber a 8ª edição do Mercado Medieval sob o mote de Celas a Eiras, Caminhos de Memória. Um fim de semana com muita animação e tradição medieval, espetáculos de fogo, música e dança da época, mostra de artesanato medieval e animação de rua e também teatro. A entrada é livre. Ora, se está pela zona centro, vá com a família ou com os amigos para esta experiência inesquecível. Mais pormenores, assim como outras sugestões, em smoothfm.pt, e tenha um ótimo fim de semana, ou pelo menos o que resta dele. Já a seguir por aí temos Harry Connick Jr.
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bem diferente do original. Este Part-Time Lovers era de Stevie Wonder, lembra-se? Aqui por Eli Bruna. E então, muito boa tarde. Não se esqueça, a banda sonora perfeita para este seu almoço de domingo é aqui que está. E a caminho das duas, para já, Organics com este Squeeze You.

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2: 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Passa um bocadinho das duas horas, eu sou o João Vaz, então muito boa tarde e obrigado por estar a passar este domingo connosco e, se for o caso, bom almoço. Trago-lhe a banda sonora perfeita para a sobremesa. Está a começar lá agora? Então, ouça isto.

0: É maravilhoso este Nervous John Legend. O blues, então, nesta tarde de domingo, mas temos muito mais para lhe dar a ouvir. É que não tarda nada, temos por aí o Whitney Houston, daquelas vozes que vale sempre a pena relembrar. Antes ainda, Yannick Bovy, Making Whoopi.
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0: Chasing Ghosts, Tony Bennett com a Count Basie Orchestra. E fica a saber que já está disponível mais um episódio de Camarim, o podcast dedicado a artistas e à música portuguesa com o carimbo da Bauer Media Portugal. 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
0: 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Já daqui a pouco trago-lhe It's Probably Me, Gregory Porter. E então, continuação de um ótimo domingo, um excelente fim de semana.
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I Believe I Can Fly, aqui na voz de James Ingram, e eu sou o João Vaz. Desejo a continuação de um excelente domingo, bom fim de semana, aproveite bem pelo menos o que resta dele. Amanhã voltamos a estar juntos, depois das 7, para mais uma manhã da Smooth FM. Então, até lá, antes de ir, vou deixar-lhe aí Prickly Player com este At The End.

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de domingo com a Smooth FM. Bem-vindo, sou a Sofia Moraes. Faço-lhe companhia até às 8. Para já ficamos também com Bobby Womack. Fly me to the moon.

Isabel Piana. Espero que esteja a ter uma ótima tarde de domingo com a Smooth FM. Daqui a pouco, Anita Baker e também Rod Stewart. Por agora, de si, com os Amazonics.

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0: Valéria Carvalho com uma canção de Rui Veloso, Jura. Bom fim de semana.
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Estamos a caminho das 4 hoje, domingo. É o último dia do Festival Mental, que decorre em Lisboa. Está ainda a tempo hoje de ver concerto com Maria João e João Farinha. My Story, My Song. É para ver então no Festival Mental, hoje às 9h30 da noite, no Cinema São Jorge, em Lisboa. É o concerto de encerramento do Festival Mental deste ano. Na Smooth FM, James Brown.

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2: Mais uma vez, boa tarde e bem-vindo. Sou a Sofia Moraes e estou consigo na Smooth FM até às 8. Let's get closer. Will Downing.

Calvin Richardson na Smooth FM, tarde de domingo. Segundo a previsão, agora para a tarde vamos ter um pouco de vento, sobretudo nas terras altas e na faixa costeira. Na Smooth FM pode sempre contar com as suas canções favoritas. Luísa Sonza daqui a pouco, também Simply Red.

0: O groove R&B de Tracy Hamlin, Until You Come Back to Me, na Smooth FM. Tenha uma boa tarde de domingo.
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0: Cari Cabral Simmons e Sabrina Malheiros na Smooth FM. Estamos a caminho das 5. Boa tarde de domingo. Ivan Lins foi o último convidado do podcast Camarim. Estive à conversa com o Ivan Lins. Pode ouvir a entrevista completa na app Radio, mas também no nosso site, em smoothfm.pt. Deixo-lhe um cheirinho.
1: Eu era muito tímido, fui muito tímido e inseguro, muito inseguro. Então eu tinha muito medo que as pessoas não gostassem das minhas coisas. Então eu era meio perfeccionista, eu levava um tempo para fazer minhas músicas, tudo, que eu queria que as pessoas gostassem de mim. Não, nem tanto do artista, mas da pessoa.
0: Pois.
1: Sabe? Eu tinha, assim, as meninas, eu me apaixonava platonicamente pelas garotas, mas não tinha coragem de chegar perto, né? Então era desse tipo, assim, que tinha receio, medo de tudo, assim, medo do não, de levar um não, sabe?
0: Pequena amostra da entrevista de Ivan Lins no podcast Camarim, disponível para ouvir na app Radio e também em smoothfm.pt. Estamos a caminho das 5 agora com Dionne Warwick, depois Belia.

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Stacy Kent na Smooth FM. Tenha um bom final de tarde de domingo e se nesta tarde de domingo anda pela estrada, a nossa linha verde está disponível, 820-2010, basta ligar e atualizar ou partilhar informações sobre o estado do trânsito. Boa viagem agora com Isley Brothers.

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0: I Turn to You, Cristina Aguilera, na Smooth FM. Bom fim de semana.
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Maria Luísa. Bom final de tarde de domingo. O blues rock norte-americano está de regresso ao nosso país com Patrick Sweeney. É neste mês de maio que o poderá ver ao vivo, dias 21, 22, 23 e 24. Patrick Sweeney vem apresentar o seu novo álbum Baby It's Late, numa digressão que passa pelo Porto, Montemor-o-Novo, Arcos de Valdevez e Lisboa. Mais detalhes sobre estes concertos de Patrick Sweeney durante o mês de maio em smoothfm.pt. Groovy Kind of Love, a caminho das 6.

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2: Bom final de tarde e bom domingo com a Smooth FM. Mais uma vez, bem-vindo, sou a Sofia Moraes e agora começamos com Eric Gads. Why don't you, why don't I?

de Nat King Cole na Smooth FM. E se neste final de tarde de domingo anda pela estrada, pode utilizar, se quiser, a nossa linha verde. Está disponível para atualizar e também para partilhar informações. 800-20-2010. Let It Be, os Beatles, por Roberta Flack.

0: Love to Share, Unlimited Touch. Tenha uma ótima tarde de domingo.
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Bonnie Lindsay e Angela Rose na Smooth FM. Estamos a caminho das 7 por Lisboa. Está mais uma edição de Black Cat Cinema. Mais de 120 filmes para ver ao ar livre até 18 de outubro. As sessões acontecem em dois cenários bem especiais da cidade, como o terraço do Palácio Grilo e o claustro da Igreja da Graça. Mais detalhes em smoothfm.pt. E agora, Michael Bublé, Me and Mrs. Jones.

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Espero que esteja a correr bem o seu final de tarde de domingo com a Smooth FM. Bem-vindo, sou a Sofia Moraes. Para já, trago-lhe as Supremes. Where did our love

0: Frank Sinatra na Smooth FM. Tenha uma ótima tarde de domingo. Ivan Lins, o cantor, compositor e músico brasileiro, é o mais recente convidado do podcast Camarim, onde esteve à conversa, uma conversa bem descontraída, onde revelou que é uma pessoa serena, continua aos 80 anos apaixonado pela música, a olhar para o futuro, tem um novo álbum a chegar que se chama Samba de Ouro. Vamos ouvir um cheirinho da conversa com Ivan Lins.
1: Meu avô já ouvia fados, eu não sabia o que era fado.
2: Pois.
1: Eu achei que era música brasileira, porque ele quando ele entrava no escritório dele, ele era advogado, ele tinha lá uma sala dele, né? Ele botava para tocar um disco com fados. Pedro coitado, os teus olhos são tamanhos, tamanhos são picados, meus. E aquela voz sempre uma voz feminina, que eu imagino que fosse a Amália. Eu não saberia dizer,
0: claro,
1: que eu não tinha. E eu achei que era música brasileira. Falei isso. Poxa, música brasileira, eu não consigo entender uma palavra do que...
0: Só mesmo a musicalidade,
1: sabe? Eu ficava imaginando como é que música brasileira estranha, aí meu avô explicou, não, essa música não é brasileira, é portuguesa, e me explicou onde ficava Portugal, aí me falou da casa, falou essa casa, não sei o que, tem

0: After Seven, No Place Like You na Smooth FM. Tenham um ótimo domingo.
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O maravilhoso desafinado João Gilberto. Estamos a caminho das 8. Tenha a continuação de um ótimo domingo com a Smooth FM. Eu sou a Sofia Moraes e estou de novo consigo amanhã, a partir das 5. Trago-lhe ainda Yola, Natalie Cole e agora 4Play com Chaka Khan. Between the Sheets. Boa tarde.

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